0: direta da Veiga do Pico para o Mundo. Filipe Medeiros com Ordinary Life. Filipe Medeiros, grande artista da Veiga do Pico, que está a trabalhar e muito bem com grandes temas neste novo ano de 2026. Sucesso sempre, hein? 44 minutos depois das 8 da manhã em toda a região dos Açores. Faltam apenas 16 minutos para as 9 da manhã e do final desta última parte do nosso café da manhã. E agora é tempo de recordarmos Café com Factos.
1: Também na história do século XX português fica o dia 28 de maio de 1926. Os ideólogos do Estado Novo chamavam-lhe o Dia da Revolução Nacional, o dia em que um golpe de Estado colocou um ponto final à Primeira República. Gomes da Costa, militar que tinha combatido em França na Primeira Grande Guerra, foi quem liderou o movimento militar que partiu de Braga e entrou vitorioso em Lisboa. Depois da resignação de Mendes Cabeçadas, Gomes da Costa assume a presidência da República. Foi o facto histórico que abriria as portas à implantação de um novo regime, justamente o Estado Novo. 10 anos depois da Revolução Nacional, a 19 de maio de 1936, é criada por decreto a Mocidade Portuguesa, Organização Nacional da Mocidade Portuguesa. Deviam fazer parte desta organização, obrigatoriamente, todos os jovens com idades entre os 7 e os 14 anos. Eram os lusitos e os infantes. Dos 14 aos 25 anos, sem obrigatoriedade, foram os vanguardistas e os cadetes.
0: Café com Factos.
2: Amigos, está na hora de ir para a escola.
0: Pois é, para os mais jovens, uma boa viagem de regresso às aulas. Espero que tenham aproveitado bem o fim de semana, criado boas memórias. Porque apesar do tempo que se faz sentir lá fora, quem faz o dia bonito somos sempre nós. E vamos caminhando para o final de mais esta edição do Bom Dia Café, agora com Calem e Sara Correia.

0: de recordarmos a previsão do estado do tempo para o dia de hoje. Haverá períodos de céu muito nublado com boas abertas. Aguaceiros que na madrugada e início de manhã poderão ser localmente fortes, com condições favoráveis à ocorrência de trovoada. Vento a soprar nordeste fresco de 30 a 40 km hora, com rajadas que poderão atingir os 50, moderado de 20 a 30 km hora. Mar acabado, tornando-se de pequena vaga, ondas nordeste de 3 a 4 metros, diminuindo para 2 a 3 metros. Temperaturas previstas, a mínima será de 12 graus, a máxima 17 e a água do mar a rondar mesmo os 16 graus. Conheçam hoje às 6 horas 46 minutos, o pôr do sol é às 20h55. Teremos 14 horas 9 minutos de sol para aproveitar. Trânsito solar é às 13h50. A fase lunar, lua e minguante. Grupo central com água cedo. O evento vai soprar moderado. Temperaturas a registrar os 14 graus e a umidade relativa do ar nos 84%. Não se esqueçam, hoje é dia 11 de maio, Dia Mundial das Aves Migratórias. Também hoje, Dia da Integração do Telégrafo no Brasil. Dia Europeu do Melanoma e também hoje celebra-se o Dia Nacional do Reggae. Estou de saída, mas temos de encontro marcado aqui amanhã, a partir das 7 da manhã, hora local dos Açores, para trazer umas mais uma edição do Bom Dia Café com a magia da rádio, com o seu despertar cada manhã. Sejam todos uma ótima segunda-feira e não se esqueçam, sejam felizes e façam alguém feliz também. Despeço-me como sempre há mais de 19 anos. Beijinhos para elas, abraços para eles, tchau, tchau, adiós.
1: Beijinhos para elas, abraços para eles, tchau, tchau, adiós.

0: Então, Deventino, procura aí, Deventino, tá lá em casa, viu? Procura aí o amigo Costinha, né? Pra ele falar o valor dessa TV, tá bom? E é bom tomar providência logo, né? Porque faz tempo que ela já tá lá já, né? É televisão nova, não foi pra conserto, não. Ah, ele mandou lá pra vender, tá certo? Aí Deventino disse que tá interessado na televisão, você procura ele aí, tá bom? Aqui é assim, nós tá... É música, é negócio, tudo junto. É, aqui não tem pé de tempo, não. É, nesse... Cadê a menina da loja de disco que já tá por aí? Aí, quem tá aqui já, a menina da loja de disco, Bob Robson, e também Carlito Badu, e obrigado, mãe. É, você foi o amigo Pinho que pediu lá na Cachoeira, né? Tá certo. E Cida pediu a música, tá aí já também, né? Eu só queria dizer, de Paulo e Paulinho, tá aqui também. Vamos rápido, Rodrigo. Se não dá tempo. Elias, é ele? Vamos saber agora. Alô, bom dia.
1: Bom dia, opa, meu amigo Didi Brandão aí da Rádio Liberdade 104,9 aí da cidade de Jaburandi. Quem fala é seu amigo Elias Lima da cidade de Maitinga, Bahia. Com muito prazer que participa aí do seu belíssimo programa. Quero que você toque aí aquela música de Lorena e Rafaela, Distante do Meu Bem. Ofereço especial a você, sua família, para Denis Andrade, para Dete Enfermeira, Benedita, da Itim lá de Morrinhos de Goiás, Lirão, Mito da Mata, Pinha, também Nindy Roxa, Balduíno lá de Aparecida e Goiânia, todo esse povão da Chapada Diamantina aí, todas as regiões aí que tá ouvindo o seu programa, minhas amigas de São Paulo, né, a Neuraci lá da Vila Maria, a Gente de Santa Maria, no Sul São Paulo, a Valéria de Guarulhos, Mauro de Franco da Rocha, do Ciclé de Valo Velho, Tapicerica da Serra, Lúdia Americana, João Batista, lá de Paulinha, São Paulo, seu Jair, lá de Bom Jesus, perdões, e meu amigão Daniel, lá em Saitama, no Japão, a esposa Tama, a filha de Adora, enfim, todo o Brasil
0: bem.
1: Exterior. Obrigado, meu amigo, fique com Deus.
0: Amém, obrigado, Elias, eu que agradeço, meu irmão, viu? Te agradeço demais. 6h52, bom dia.

0: Bom, bom, gente, a música é grande, né? A mãe merece, né? Uma homenagem grande dessa, né? Carlinhos de Badu e a música Obrigado, Mãe. Mas tocou também Lorena e Rafaela, Distante do Meu Bem. Aqui o apoio cultural tá chegando, mas ele é pequeno, tá? Quando eu voltar, vou tocar as demais músicas do ouvinte aí. É, que é a menina da loja de disco, de Paulo e Paulino, e Belmonte Amaraí, Capricho do Destino. É. E a primeira é Bob Robson. Tá bom? Então vamos aqui para o nosso apoio cultural. E você que está afim de participar, olha agora, né, gente? Pode mandar suas mensagens, seu áudio. Se você quiser parabenizar alguém que é aniversariante desse 11 de maio, a gente vai tocar o parabéns, né? E a música que a pessoa gosta, tá bom? É rapidinho. Esse apoio aqui, ele é pequeno, tá bom? Enquanto você vai tomando seu café, a gente vai procurando mais músicas aqui. Rápido!
1: Não saia daí! Já, já!